0: aleluia.
1: Servo de
0: Deus. O escravo de Deus.
1: Servo de Deus.
0: O servo de Deus.
1: Servo de Deus.
0: O servo de Deus.
1: Servo de Deus.
0: O servo de Deus.
1: Aleluia.
0: Aleluia.

0: está chovendo.
1: My Lord,
0: meu Senhor.
1: I came with a piece of paper.
0: Eu falei do pedaço de papel.
1: To cover my Bible.
0: Para cobrir a minha Bíblia.
1: And I announced.
0: E eu anunciei.
1: But I have brought this to cover the Bible.
0: Que eu trouxe esse plástico para cobrir a minha Bíblia.
1: Aleluia.
0: Aí aconteceu.
1: Cielo abierto.
0: Os céus estão abertos.
1: The Lord has identified me.
0: O Senhor me identificou.
1: I told you.
0: Eu disse a vocês.
1: That I saw this place when I was in Kenya.
0: Que eu vi este lugar quando eu estava no Quênia.
1: And I was down here.
0: E eu estava aqui embaixo.
1: And heaven opened.
0: E os céus se abriram.
1: At my command.
0: As pelo meu comando.
1: And God by voice said.
0: E Deus por voz disse.
1: That the visitation of God the Father himself.
0: Que a visitação de Deus Pai ele mesmo.
1: Missão cumprida.
0: Missão cumprida.

0: Você me hospedou aqui.
1: And maybe you were panicking.
0: E talvez você estava em pânico.
1: And you are saying, is he going to humiliate us?
0: E ele estava, talvez você estava dizendo, será que ele vai nos humilhar?
1: He has promised to open heaven and bring rain.
0: Ele prometeu que abrir os céus e trazer chuva.
1: You fear that the president and the pastor is take comer at you.
0: Você temia que o presidente e pastores ia comer, devorar você.
1: If heaven does not open,
0: se os céus não abrissem aqui hoje.
1: Take comer como carne dulce.
0: E ele teria comido você

0: paperback.
1: Olhe esta bolsa de plástico.
0: I came with that paperback.
1: Eu vim com essa bolsa de plástico.
0: Because I said,
1: porque eu disse.
0: It is going to rain here.
1: Vai chover aqui.
0: I came with a paperback.
1: Eu vim com uma bolsa de plástico.
0: Fuerte, fuerte, fuerte,
1: forte, forte, forte, forte, meu Senhor.

0: cumprida.
1: Até o aeroporto.
0: Lá no aeroporto.
1: The pastors.
0: Os pastores.
1: You asked me.
0: Vocês me pediram.
1: To open heaven.
0: Para abrir os céus.
1: And I came here.
0: E eu vim aqui.
1: I stood here.
0: E eu fiquei de pé aqui.
1: And I reminded them.
0: E eu me lembrei eles.
1: That they asked me.
0: Que eles me pediram.
1: At the airport.
0: Lá no aeroporto.
1: To open heaven.
0: Para abrir os céus.
1: And I stood here.
0: E eu fiquei de pé ali.
1: And I said, everybody stay away from this.
0: E eu falei, todo mundo fique fora disso.
1: I want to step forward and speak to Deus.
0: E eu quero dar um passo à frente e falar com Deus.
1: Jeová.
0: Jeová.
1: Yahweh.
0: Yahweh.
1: Padre.
0: Pai.
1: And I step forward.
0: E eu dei um passo à frente.
1: And I asked him.
0: E eu perguntei a ele.
1: That based on my word.
0: Baseado na minha palavra.
1: He should open heaven here.
0: Ele deveria abrir os céus aqui.
1: My Lord.
0: Meu Senhor.
1: Missiona cumprida.
0: A missão está cumprida.
1: The time has changed in the church.
0: O tempo mudou na igreja.
1: Este servo has come back.
0: Este servo voltou.
1: He has come back to the church.
0: Ele voltou para a igreja.

0: O Senhor fala com a sua voz.
1: In the dream,
0: no sonho.
1: When I was in Victoria,
0: quando eu estava em Vitória.
1: And many cripples were blind, everything deaf ears.
0: E muitos aleijados andaram, cegos viram e ouvidos surdos abriram.
1: And then I asked them,
0: então eu perguntei a eles.
1: Where is this altar which has red carpet and red carpet down?
0: Aonde é este lugar que tem um tapete vermelho em cima e um tapete vermelho embaixo?
1: And it is in an open place.
0: E era em outro lugar.
1: Visitação. That the Lord will open heaven.
0: E mais o Senhor abriu os céus.
1: And then,
0: então,
1: yesterday when I came, I said, this looks like the place.
0: Ontem quando eu vim, eu disse, isso parece aquele lugar do sonho.
1: And when I walked in here,
0: e quando eu andei aqui,
1: I spoke directamente com Jehovah Elohim.
0: Eu falei diretamente com Jehovah Elohim.
1: My Lord,
0: meu Senhor.
1: Ele respondeu.
0: E ele respondeu.

0: misión ha cumplido.
1: A missão está cumprida.
0: I have now opened heaven over this country.
1: Eu já abri o céu sobre este país.
0: In front of the member of parliament.
1: Em frente aos membros do parlamento.
0: My own son.
1: Meu próprio filho.
2: The dead are we with prophet of the God. Profeta de Deus.
1: Profeta de Deus.
0: He's saying you have come from God. Aleluia.
1: Aleluia.
0: Missão cumprida.
1: A missão está cumprida.